0: È bellissima.
1: La música de Tote, Lauta y Ruggero con este plan A, plan B y plan C.

0: por aqui não, Michele.
1: Ai, oi, meu coração.
0: Podemos pedir uma parada pra você?
1: Pode.
0: É do Nordeste.
1: Do Nordeste?
0: Bora, dá o papo.
1: Assim, ó.
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